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0: Aê! Valeu, Jorge.
1: Valeu, cara.
0: Agora foi,
1: papai. O que você fez com a Dona Maria pela
0: tua casa? Deixa eu namorar sua filha, Dona Maria. Fala comigo!
1: Jorge Thiago Bravo.
0: É nóis, valeu, papai.
1: Obrigado.
0: É nóis.
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1: Do ensino à empresa. Câmara Municipal de Vila Nova de Cerveira coordena a aproximação entre jovens e empresas do concelho.
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1: Cinquenta alunos de duas turmas do 12º ano do Agrupamento de Escolas de Vila Nova Cerveira participaram na passada segunda-feira numa visita a cinco empresas instaladas nas zonas industriais do concelho. A Gestão Cerveira, a Nailu, Tintex, Plasti Cerveira e Antolin Lusitânia. Numa iniciativa promovida pela Câmara Municipal com o objetivo de reforçar a ligação entre os jovens e o tecido empresarial local. Acompanhados por seis professores, entre os quais a diretora do agrupamento Raquel Ramos, os estudantes tiveram a oportunidade de conhecer de perto diferentes áreas de atividade económica, o funcionamento das empresas, as oportunidades profissionais existentes e as competências atualmente mais valorizadas no mercado de trabalho. Amanhã terminou no auditório do Centro de Apoio às Empresas com a presença do Presidente da Câmara Municipal, Rui Teixeira, que afirmou: queremos que os nossos jovens conheçam as oportunidades que existem no seu concelho e que percebam que Vila Nova Cerveira tem empresas dinâmicas, inovadoras e capazes de oferecer percursos profissionais de qualidade. Esta aproximação entre a escola e o tecido empresarial é fundamental para preparar melhor os jovens para os desafios de futuro, acrescentou Rui Teixeira. A ação integra um projeto mais amplo que está a ser desenvolvido através de um protocolo atualmente em fase de conclusão entre a Câmara Municipal, o Agrupamento de Escolas do Concelho e as empresas locais, visando que a criação de novas dinâmicas de cooperação entre educação, juventude e atividade económica. Entre as medidas previstas, destaca-se a implementação, a partir de 2027, de programas de estágios de verão de curta duração, com cerca de 15 dias, e de longa duração, até 2 meses, proporcionando aos jovens experiências práticas e um contacto mais direto com o mundo do trabalho. Jovem ativo, 40 jovens cerveirenses ganham experiência profissional nas férias de verão, beneficiando de uma bolsa de 300 euros. Pelo segundo ano consecutivo, a Câmara Municipal de Nova Cerveira promove o Programa de Ocupação Jovem Ativo, uma iniciativa destinada a proporcionar experiências em contexto laboral a jovens do concelho durante as férias escolares de verão. 1 de julho a 31 de agosto, 40 vagas distribuídas por diferentes áreas dos serviços municipais. Período de candidaturas, 1 a 14 de junho. Formulário online disponível no portal do município. Quem se pode candidatar? Jovens residentes no concelho dos 16 aos 25 anos, que não estejam integrados em simultâneo noutro programa de ocupação juvenil. Os resultados são comunicados até ao dia 19 de junho através do endereço de correio eletrónico indicado no formulário de candidatura. Cada jovem deve cumprir um total de 75 horas de atividade, beneficiando de uma bolsa de 300 euros a ser paga por transferência bancária após a conclusão do programa. O município cerveirense garante o seguro de acidentes pessoais e a emissão de um certificado de participação. 35 atletas séniores de Vila Nova de Cerveira e de Tominho participaram entre 28 e 31 de maio num encontro europeu realizado em Cesena, Itália, no âmbito do projeto SCORE. A iniciativa, financiada pela União Europeia, promove o desporto como ferramenta de inclusão, convívio e aproximação entre cidadãos séniores de vários países. A comitiva integrou ainda representantes institucionais dos dois municípios, incluindo o Presidente da Câmara Municipal de Vila Nova de Cerveira, Rui Teixeira. Durante a estadia, os participantes realizaram atividades de basquetebol, voleibol e bóssia, num encontro marcado pelo intercâmbio cultural, pelo convívio e pelo reforço dos laços europeus. Valença celebrou o Dia da Criança com uma feira popular cheia de magia, alegria e sorrisos. O município de Valença celebrou o Dia Mundial da Criança com uma grande feira popular, temática que encheu de cor, animação e entusiasmo o espaço entre o Estado Doutor Lourenço Raimundo e o pavilhão Mútios. Ao longo do dia, cerca de 900 crianças do ensino pré-escolar e de primeiro ciclo do concelho participaram numa jornada especialmente dedicada à infância, marcada por momentos de diversão, convívio e descoberta, sob o mote A Magia da Feira Popular. O Presidente da Câmara Municipal, José Manuel Carpinteira, e os vereadores Arlindo Souza e Oscar Silva acompanharam as atividades ao longo do dia. Como recordação deste dia especial, todas as crianças receberam uma medalha de mérito num gesto simbólico que coroou a festa e enviou todos para casa com um sorriso ainda maior. Próximo fim de semana, em Paredes de Coura, Coura-me, festa dos produtos locais. Com produtos locais, artesãos courenses, tasquinhas das várias freguesias e associações e muita animação. Próximo fim de semana, dia 5, 6 e 7 de junho, no Largo Índice Ribeiro, o qual terá uma tenda para o efeito. A animação noturna fica a cargo dos Sexta às 9 e do DJ Marques na sexta-feira e de Hugo Band e DJ Bigi no sábado. Durante o dia, o Coura-me terá ainda cantares ao desafio no sábado e atuação da Emoção Dance e Festival de Folclore no domingo. Agora a fechar. Vencedor de loteria visita antigo trabalho para surpreender ex-colegas. Um britânico que ganhou mais de 6 milhões de euros na loteria regressou ao antigo local de trabalho para surpreender os ex-colegas. Trabalhou durante mais de 3 décadas numa empresa de entregas no condado de Essex. Um ano depois de ter tornado milionário, voltou à empresa com flores e bilhetes da loteria para os antigos companheiros de trabalho. Gary arrecadou um prémio de 5,2 milhões de libras, equivalente a mais de 6 milhões de euros. E desde então reformou-se, casou e mudou de casa. O vencedor explicou que quis partilhar a sua sorte com os colegas que o acompanharam durante mais de 30 anos de carreira. Pronto, agora aguarda-se que os colegas tenham também sorte com estes bilhetes de loteria. Eu fico por aqui, seja uma ótima quarta-feira. Volto em próximas edições.
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Caros ouvintes, sejam bem-vindos ao programa Meia Hora de Verdade. Ora viva, muito bom dia, caros ouvintes, sejam uma vez mais bem-vindos ao programa Meia Hora de Verdade. Sou o Carlos Afonso e vou-vos acompanhar até às 11 da manhã. E como sempre, não é? Vamos começar com uma pequena conversa, não é? Uma breve conversa. E depois, muita música. Ora bem, e falando em música, vamos já começar com uma e logo a seguir vamos conversar. Simbora que é música no play.

assim, caros amigos, deixamos para trás esta faixa musical. Para dizer que hoje, dia 3 de junho, assinalamos assim mais uma data importante, podemos dizer assim, pois há 66 anos atrás, em 1960, faleceu no Porto um dos maiores historiadores que Portugal já teve. Estou a falar de Arthur de Magalhães Bastos. Arthur de Magalhães Bastos, que nasceu no Porto, não é? A 5 de março de 1894. Formou-se em Direito, mas dedicou a vida ao ensino de investigação histórica. Foi diretor do Arquivo Histórico do Municipal do Porto e do Arquivo Distrital, tendo também deixado uma obra, nesse caso, uma vasta obra, não é? Não foi só uma, né? Sobre a história da sua cidade. E assim foi. Antes de continuar, não é? Vamos então com mais uma música, desta vez com o artista Napa, intitulada Deslocado. E esta é mesmo conhecida em 2026. Ora bem, sem mais demora, vamos que é a música no play.

E assim foi, caros amigos, deixamos para trás esta faixa musical de Napa, intitulado Deslocado. Então, vamos seguir então com a nossa conversa. Bem, eu ia continuar a dizer que, entre arquivos e documentos antigos, Magalhães Basto encontrou a sua verdadeira vocação. As suas obras principais incluem o Porto sobre a Segunda Invasão Francesa, o Porto do Romantismo, a história da Santa Casa de Misericórdia do Porto, entre muitas mais obras. O seu trabalho foi essencial para a preservação da memória do Porto e, graças a ele, muitos documentos foram salvos e a história da cidade ganhou rigor e profundidade. Vamos embora então seguir aqui com mais música, desta vez com o artista Tony Careira, com a música intitulada Sonhos de Menino. Então, vamos sem mais demora, que é música no play.

E assim, caros amigos, deixamos para trás esta faixa musical e Tony Careira, Sonhos do Menino. Ora bem, continuando, não é? Hoje, como eu havia dito, é 3 de junho, não é? E assinalou-se então a 66 anos após a morte deste homem, Magalhães Bastos, aquele que nos ensina que o verdadeiro conhecimento vem da dedicação silenciosa e da paciência e ao respeito ao nosso passado. E a grande verdade de hoje é esta: quem não conhece a sua história está condenado a viver sem a sua raiz. Ou seja, preservar a memória é um ato de amor, não é? À nossa terra, à nossa cultura e entre outras coisas que vem das nossas origens. É mais ou menos isso que eu queria transmitir através desta história de Magalhães. Ora bem, simbora, 16 minutos já passam das 10 da manhã. Vamos então seguir com mais música, desta vez com Zarco e Leite, com a música intitulada 1, 2, 3. Vamos embora!

E assim deixamos para trás esta faixa musical, 1, 2, 3, 1, 2, 3, e seguimos, seguimos sempre em frente, não é? Já disse o que é que eu tinha para dizer para hoje, não é? E vamos agora com o artista Nel Monteiro, com a música... Ora bem, com a música intitulada Alô, Alô, Maria Antônia, vamos embora que é música no play. Ora bem, parece que a música vai ter que esperar mais um bocado. Vamos agora entrar com as publicidades e já já voltamos cá com a música.

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6: Ora bem, como prometido é devido, trago aqui, não é, a música que eu havia mencionado antes, de Nel Monteiro. Simbora que a música no play.

Alô, alô! E foi assim a música da Maria Antônia, não é? Cantada por Nel Monteiro. E vamos seguir com mais música do Nel Monteiro. Mas antes, eu gostaria de dizer, né, compartilhar convosco a curiosidade que matei enquanto ouvi esta música. É que as pessoas lindas. Antes eu não sabia o motivo porque que as pessoas lindas estão sempre ocupadas, mas agora eu acabei de descobrir. Isso porque vocês estão todos ocupados, então vou ter que explicar outra hora. Ora bem, vamos então seguir com a música de Nel Monteiro intitulado Azar na Praia. Simbora então, que é música no play.

Como é que eu hei de embora? Ora bem, deixamos para trás então esta faixa musical e seguimos com mais, desta vez com Os Vizinhos, com a música intitulada Casar é para Esquecer. Simbora que é música no play.

E assim vamos embora continuar a nossa jornada. 35 minutos, já passam das 10 da manhã. Vamos seguindo então com mais música. Desta vez com Zé Amaro. Vamos embora então, música no play sem mais demoras.

E assim, caros ouvintes, deixamos para trás esta faixa musical e continuamos desta vez. Desta vez com a música dos Amigos de Sobremesa. Bota fogo no terreiro, simbora que é música no play. Ora bem, cadê a música? Ah, cá está ela. Está a me fugir, mas só que não.

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E assim, caros amigos, deixamos para trás esta faixa musical, Bota Fogo no Terreiro. E simbora, que desta vez é com Quimbareiros, com a música do Bacalhau Portuguesa. Simbora, que é música no play.

E assim que os amigos deixamos para trás, esta faixa musical de Quimbareiros, e lá se foi o bacalhau, e entramos agora com Jorge Bandeira, que é Festa na Aldeia. Vamos embora, que é música no play.

0: E é mesmo assim, a sua alegria para quem vive bem. Ora bem, vamos então deixar esta faixa musical do Jorge Bandeira, Festa na Aldeia, para trás. 54 minutos, já passam das 10 da manhã, estamos quase a terminar aqui o nosso programa. Mas, como sabem, amanhã há mais, certamente, ao mesmo horário, aqui na 93.6 FM, na RCC. E seguimos então com mais música, desta vez com Quis Ribeiro, com a música intitulada Arbita. Simbora que é som do Minho.
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0: E tendo em conta como esta pode ser a última faixa musical para hoje, deixo então um abraço a todos os ouvintes que estejam em sintonia com a RCC. Então, fico por aqui e me despeço. Até amanhã. Goodbye. Au revoir.

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1: Quero cumprimentar todos os ouvintes da Rádio Cultural de Cerveira. Vamos dar início ao nosso programa Música e Outros, que hoje vai ser dedicado à música de Moçambique. Não vou fazer aqui uma apresentação do país Moçambique, uma vez que penso que todos nós conhecemos bem, pelos laços que nos unem, e vou passar-vos a apresentar o Marílio Wayne, um moçambicano que teve a amabilidade de fazer a seleção musical para nós hoje. O Marílio Wayne nasceu na cidade da Beira, Moçambique. Ele é graduado em Ciências Sociais pela Universidade de São Paulo, é mestre em Estudos Étnicos e Africanos pela Universidade Federal da Bahia, no Brasil. Ele é um pesquisador na área da etnomusicologia, no Instituto de Investigação Sociocultural, uma instituição do Ministério de Educação e Cultura de Moçambique. Paralelamente à sua pesquisa de campo na área da musicologia, ele também tem desenvolvido diversas atividades no âmbito da Convenção para a Salvaguarda do Património Cultural Intangível da Unesco, em território moçambicano e em países também como Angola, Brasil, Zimbábue e Argélia. Obrigado, Marílio, pela seleção musical que fez para nós hoje e ainda por cima nos fez aqui uma descrição das músicas que ele escolheu. E a primeira música que o Marílio escolheu para nós é uma marrabenta, que tem uma curiosidade. O nome da marrabenta vem provavelmente da palavra rebentar, porque as cordas da guitarra partiam com frequência. E daí, provavelmente, este nome do marrabenta. E diz-nos o Marílio: esta é, provavelmente, a música mais associada a Moçambique. É uma das mais representativas da marrabenta, um género musical das zonas suburbanas da então Lourenço Marques, atualmente cidade de Maputo, capital do país. Marrabenta foi criada nos finais da primeira metade do século XX, num momento em que a cidade passava por um processo de expansão e maior povoamento de população branca vinda da antiga metrópole. Musicalmente, mistura elementos rítmicos e melódicos das danças e músicas tradicionais da zona sul do país, com a influência da música popular global que chegava através da rádio. Foi tomando forma, disseminando-se pelo território da antiga província ultramarina, expandindo-se para além do seu contexto originário. Elisa Gomara Saia, a Orquestra Jumbo, que é um conjunto musical mais antigo de Moçambique, que representa de forma bastante emblemática como é que a população local assimilou as diversas influências musicais e que foi exposta historicamente. Vamos então ouvir uma marrabenta pela Orquestra Jumbo.

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Vamos ouvir agora Ailolosa Amaliyama Changan, uma canção que pertence ao álbum Forgotten Guitars from Moçambique, gravado pelo etnomusicólogo Hugh Tracy entre os anos 55 e 57 na África do Sul. Escreve o Marílio. Trata-se de um álbum seminal para aquilo que se considera o surgimento da música popular ou ligeira em Moçambique. Além do registro da musicalidade típica da zona sul do país, a gravação reflete um fenómeno sociocultural de enorme relevância neste contexto: o trabalho migratório na África do Sul. Desde finais do século XIX, o desenvolvimento da indústria mineira na África do Sul atraiu um imenso contingente de mão de obra oriundo dos países vizinhos. Tracy pôde então registar a música praticada por estes trabalhadores moçambicanos, que à época não eram músicos profissionais. O resultado deste álbum é que capta ritmos, melodias, canções e, sobretudo, adaptações musicais reveladoras da enorme criatividade destes homens de forma bastante espontânea. A canção é da autoria de Francisco Maekwane, que nas décadas seguintes tornou-se um dos principais músicos moçambicanos após ter regressado à terra natal, sendo inclusivamente um dos precursores da marrabenta. Esta música foi regravada com muito sucesso em 2013 por Mr. Bow,

E com as músicas de Moçambique, vamos ouvir agora Ava Natsivalomu, uma das composições mais conhecidas de Fanny Mfumo, autor de algumas das canções mais conhecidas em Moçambique nas décadas de 70 e 80. A sua trajetória também reflete o fenómeno do trabalho migratório na África do Sul e foi também um grande caso de sucesso. Fanny destacou-se por ter atingido um grau significativo de profissionalização no mercado musical sul-africano, de início acompanhando grandes artistas locais, gravando em estúdios de alto padrão e depois estabelecer uma carreira sólida no seu regresso a Maputo na década de 80. Esta gravação é também icónica e representativa do cenário musical moçambicano da década de 80, em que a orquestra Marrabenta Star despontou como um dos mais importantes conjuntos musicais da época. Formado por jovens artistas oriundos de diversos pontos do país e reunidos na capital, tinha entre os seus integrantes a cantora Elisa Domingues Palakiel Jamis, mais conhecida como Mingas, reconhecida como uma das melhores intérpretes do repertório popular nacional. Vamos então ficar com esta escolha do marido.

e de grande relevância regional. A sonoridade destaca-se pela presença de elementos típicos da cultura Swahili, amplamente difundida há séculos no Índico Sul. Para além dos arranjos instrumentais, esta influência nota-se fortemente na voz da cantora Zena Bacar, cuja singularidade chamou a atenção do público e da crítica, especialmente a nível internacional. Este destaque rendeu ao conjunto a oportunidade de se apresentar em palcos europeus e norte-americanos em meados da década de

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5: Estamos de volta ao nosso programa sobre música de Moçambique, uma seleção musical de Marílio Wayne, e vamos seguir com David Mazemba, um cantor, compositor e professor moçambicano, nascido na província de Sofala em 1960. Conhecido pela sua voz marcante, ele destacou-se como uma das grandes referências musicais da zona centro do país e do cancioneiro moçambicano. Ficou famoso após a independência, quando em 79 integrou o projeto Experimental, como vocalista principal já na cidade da Beira. Em 82 iniciou uma carreira a solo, com as suas canções amplamente divulgadas através da Rádio Moçambique, influenciando diversas gerações de músicos locais e alcançando todo o território nacional. A sua musicalidade remete bastante à música produzida no Zimbábue, na Zâmbia, no Malawi, com os seus ritmos e línguas próprias. De David Mazemba vamos ouvir Urombo, que significa pobreza.

Agora, Stuart Sukuma, autor de diversas canções de sucesso, é uma das principais referências também da música moçambicana. Assim como Mingas, que já ouvimos, Sukuma militou na Orquestra Marrabenta Star na década de 80 e depois seguiu uma carreira a solo, coroado com vários álbuns gravados e apresentações em palcos de todo o mundo. O tema que vamos ouvir, Kichuketa Marrabenta, significa dançar marrabenta com energia, é também icónico

da província norte-tenha de Niassa, a menos povoada do país, embora a de ser a maior em termos territoriais. Devido à distância dos outros grandes centros políticos, económicos e culturais do país, a sua cultura local é bastante desconhecida no resto do país. Um pouco em função disso, os maçucos acabaram por se tornar uma importante referência cultural da província, integrando esta e outras canções no mapa do cancioneiro moçambicano. Vamos ouvir Notilo, que significa algo como energia na dança.

Vamos agora ouvir Oia Oia, de Lena Barrulli, e o Marílio escreveu. A inclusão desta canção nesta lista justifica-se por uma razão bastante particular. A canção foi selecionada para fazer parte da banda sonora da telenovela brasileira A Nobreza do Amor, produzida pela Rede Globo, lançada em março deste ano. A própria telenovela tem chamado a atenção do público local por abordar a temática negra e africana no centro da trama, algo bastante raro historicamente, para não dizer quase inédito. A versão original desta canção é de Mingas, que, por acaso, vem a ser tia de Lena Barrulli. A jovem cantora moçambicana radicou-se no Brasil há pouco mais de uma década e, a partir de lá, vem desenvolvendo uma carreira de sucesso, de alto nível de excelência musical, traduzida em performances em importantes palcos locais e parcerias com músicos locais igualmente relevantes. A presença da canção numa telenovela permite alcançar um público de massa num país conhecido pela produção artística, especialmente musical, de dimensão global. Sem sombra de dúvidas, trata-se de um grau de exposição mediática capaz de difundir a música moçambicana para níveis talvez não antes imaginados. Então, de Lena Barrulli, vamos ouvir Oia Oia.

Seguimos com Ali Fak, que nasceu na província de Nampula, mais precisamente no distrito de Angotes, em 1967. Já desde o início da década 80, foi fortemente influenciado pela música popular em voga na altura, a música da Tanzânia, pelas tradições do tufo e nsope, que são danças típicas da província de Nampula. A inclusão deste tema na Lift é mesmo em função de destacar a importância destas tradições culturais diversas na construção daquilo que hoje compreendemos como música popular moçambicana. A canção foi publicada pela primeira vez em 91 e acabou por tornar-se conhecida em todo o país alguns anos mais tarde. Em 95 foi gravada pela Rádio Moçambique com apoio dos

sobre a música de Moçambique, aqui com o apoio do Marílio Wayne, que fez a seleção musical e nos escreveu estes textos que tenho estado a ler. E vamos terminar com a música Ndinguteka, que significa Vou-te Levar, de Assa Matusi. Assa Matusi é uma das estrelas da nova geração de artistas em Moçambique, tendo-se radicado em Paris no ano de 2020, a partir de onde tem vindo a construir uma carreira internacional. Ela nasceu no seio de uma família musical. Foi com o seu álbum de originais intitulado Muchangana que em 2003 alcançou bastante notoriedade e presença em

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5: It's 12:01.
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7: Do ensino à empresa. Câmara Municipal de Vila Nova de Cerveira coordena a aproximação entre jovens e empresas do concelho.
8: Notícias com Rui Vaz Carpinteira.
7: Enquanto alunos de duas turmas do 12º ano do Agrupamento de Escolas de Vila Nova de Cerveira participaram na passada segunda-feira numa visita a 5 empresas instaladas nas zonas industriais do concelho. A Stamp Cerveira, a Nailu, Tintex, Plasti Cerveira e Antolin Lusitânia. Numa iniciativa promovida pela Câmara Municipal com o objetivo de reforçar a ligação entre os jovens e o tecido empresarial local. Acompanhados por 6 professores, entre os quais a diretora do agrupamento Raquel Ramos, os estudantes tiveram a oportunidade de conhecer de perto diferentes áreas de atividade económica, o funcionamento das empresas, as oportunidades profissionais existentes e as competências atualmente mais valorizadas no mercado de trabalho. Amanhã terminou no auditório do Centro de Apoio às Empresas com a presença do Presidente da Câmara Municipal, Rui Teixeira, que afirmou: queremos que os nossos jovens conheçam as oportunidades que existem no seu concelho e que percebam que Vila Nova de Cerveira tem empresas dinâmicas, inovadoras e capazes de oferecer percursos profissionais de qualidade. Esta aproximação entre a escola e o tecido empresarial é fundamental para preparar melhor os jovens para os desafios de futuro, acrescentou Rui Teixeira. A ação integra um projeto mais amplo que está a ser desenvolvido através de um protocolo atualmente em fase de conclusão entre a Câmara Municipal, o Agrupamento de Escolas do Conselho e as empresas locais, visando que a criação de novas dinâmicas de cooperação entre educação, juventude e atividade económica. Entre as medidas previstas, destaca-se a implementação, a partir de 2027, de programas de estágios de verão de curta duração, com cerca de 15 dias, e de longa duração, até 2 meses, proporcionando aos jovens experiências práticas e um contacto mais direto com o mundo do trabalho. Jovem ativo, 40 jovens cerveirenses ganham experiência profissional nas férias de verão, beneficiando de uma bolsa de 300 euros. Pelo segundo ano consecutivo, a Câmara Municipal de Nova Cerveira promove o Programa de Ocupação Jovem Ativo, uma iniciativa destinada a proporcionar experiências em contexto laboral a jovens do concelho durante as férias escolares de verão. 1 de julho a 31 de agosto, 40 vagas distribuídas por diferentes áreas dos serviços municipais. Período de candidaturas, 1 a 14 de junho. Formulário online disponível no portal do município. Quem se pode candidatar? Jovens residentes no concelho dos 16 aos 25 anos, que não estejam integrados em simultâneo noutro programa de ocupação juvenil. Os resultados são comunicados até ao dia 19 de junho através do endereço de correio eletrónico indicado no formulário de candidatura. Cada jovem deve cumprir um total de 75 horas de atividade, beneficiando de uma bolsa de 300 euros a ser paga por transferência bancária após a conclusão do programa. O município cerveirense garante o seguro de acidentes pessoais e a emissão de um certificado de participação. 35 atletas séniores de Vila Nova de Cerveira e de Tominho participaram entre 28 e 31 de maio num encontro europeu realizado em Cesena, Itália, no âmbito do projeto SCORE. A iniciativa, financiada pela União Europeia, promove o desporto como ferramenta de inclusão, convívio e aproximação entre cidadãos séniores de vários países. A comitiva integrou ainda representantes institucionais dos dois municípios, incluindo o Presidente da Câmara Municipal de Vila Nova de Cerveira, Rui Teixeira. Durante esta dia, os participantes realizaram atividades de basquetebol, voleibol e bóssia, num encontro marcado pelo intercâmbio cultural, pelo convívio e pelo reforço dos laços europeus. Valença celebrou o Dia da Criança com uma feira popular cheia de magia, alegria e sorrisos. O município de Valença celebrou o Dia Mundial da Criança com uma grande feira popular, temática que encheu de cor, animação e entusiasmo o espaço entre o Estado Doutor Lourenço Raimundo e o pavilhão Mútios. Ao longo do dia, cerca de 900 crianças do ensino pré-escolar e do primeiro ciclo do concelho participaram numa jornada especialmente dedicada à infância, marcada por momentos de diversão, convívio e descoberta, sob o mote A Magia da Feira Popular. O Presidente da Câmara Municipal, João Manuel Carpinteira, e os vereadores Arlindo Souza e Oscar Silva acompanharam as atividades ao longo do dia. Como recordação deste dia especial, todas as crianças receberam uma medalha de mérito num gesto simbólico que coroou a festa e enviou todos para casa com um sorriso ainda maior. Próximo fim de semana, em Paredes de Coura, Coura-me, festa dos produtos locais. Com produtos locais, artesãos courenses, tasquinhas das várias freguesias e associações e muita animação. Próximo fim de semana, dia 5, 6 e 7 de junho, no Largo Índice Ribeiro, o qual terá uma tenda para o efeito. A animação noturna fica a cargo dos 6 às 9 e do DJ Marques na sexta-feira e de Hugo Band e DJ Bigi no sábado. Durante o dia, o Coura-me terá ainda cantares ao desafio, no sábado, e atuação da Emoção Dance e Festival de Folclore no domingo. Agora a fechar. Vencedor de loteria visita antigo trabalho para surpreender ex-colegas. Um britânico que ganhou mais de 6 milhões de euros na loteria regressou ao antigo local de trabalho para surpreender os ex-colegas. Trabalhou durante mais de 3 décadas numa empresa de entregas no condado de Essex. Um ano depois de ter tornado milionário, voltou à empresa com flores e bilhetes da loteria para os antigos companheiros de trabalho. Gary arrecadou um prémio de 5,2 milhões de libras, equivalente a mais de 6 milhões de euros. E desde então reformou-se casou e mudou de casa. O vencedor explicou que quis partilhar a sua sorte com os colegas que o acompanharam durante mais de 30 anos de carreira. Pronto, agora aguarda-se que os colegas tenham também sorte com estes bilhetes de lotaria. Eu fico por aqui, seja uma ótima quarta-feira, volto em próximas edições.
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conversamos com um Sagitário que está com uma papisa e que indica que está mais sensível do que é habitual. E o número da sorte é o 2. Virgem com 7 de paus que alerta para algumas discussões e evite conflitos. O número da sorte é o 29. Já Escorpião com 9 de espadas que indica um mau pressentimento, siga a sua intuição. O número da sorte é o 39. Aquário com o valete de ouros que lhe diz para refletir antes de avançar com novas ideias. O número da sorte é o 12. E Carneiro está com 9 de ouros que o aconselha a agir de forma prudente. O número da sorte é o 9. Vamos então para Peixes, que está com o 8 de ouros e que lhe diz para fazer um esforço para alcançar aquilo que deseja. O número da sorte é o 8. Já Touro, com a Lua, que lhe diz para estar alerta e evite cair em falsas ilusões. O número da sorte é o 18. Vamos então para Balança, que está com a Força e que indica força para vencer os desafios. O número da sorte é o 11. E Gêmeos, estamos com o 6 de copas, que significa que vamos andar a pensar muito no que passou. Deixa o passado. Vamos embora. O número da sorte é o 42. Capricórnio, com o Rei de Ouros, diz que o seu sentido prático vai ajudá-lo a assumir uma liderança num projeto. O número da sorte é o 7. E Leão, está com os enamorados, diz que pode ter que fazer uma escolha importante. O número da sorte é o 6. Já Caranguejo está com o 10 de paus e diz para estar atento para o seu sucesso ser duradouro. O número da sorte é o 32. 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

Olá, é quarta-feira, Super Kizomba FM abriu ao som de Te Amo, de Badocha. Número 8 no Top 10 Super Kizomba. Seguiram-se o DJ Body Soul, também o moçambicano Slowly Villanova e agora Selma Ribas com Matias Damásio em Mágoa, um super clássico lançado em 2011. 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

0: Felipe Monteiro, que é a nossa estreia hoje, bem sem medo. Enquanto isto, nos Reis do Semba, passaram Nelo Carvalho e Jacob de Verrio com Mamã Falou.
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Toca aqui todos os dias no curso desta semana. É como tal o nosso Power Play e encerra obrigatoriamente Super Kizomba FM durante toda a semana. Por ti, de Ricky Boy. Esta edição está assim encerrada. Amanhã voltaremos a estar juntos. Obrigado e até lá. 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
1: Olá, olá, então, viva! Sejam bem-vindos a mais uma emissão do Legendado em Português aqui na vossa rádio. Aqui estou eu, Rui Cardoso, para vos fazer companhia durante duas horas com mais música da expressão portuguesa aqui, sempre presente durante estas duas horinhas. E também as nossas rúbricas habituais que passam sempre por aqui, todas as emissões aqui a fazer-nos companhia. Pois é, então, sejam bem-vindos à emissão desta semana do Legendado em Português.

É bom contar com a vossa companhia aqui todas as semanas no Legendado em Português, estas duas horinhas fantásticas de música da expressão portuguesa, também juntamente com as nossas rubricas habituais aqui a passarem na nossa emissão. Vamos ficar com mais música por aqui, a fazer-vos companhia, Freud, ainda também estrovante e doce, a recordar aqui o jingle tónico das nossas doces.

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9: Olá, Rui Cardoso. Olha o Cláudio Canadá de volta com mais um grande nome da música brasileira. E hoje vamos abordar um dos grandes, um dos maiores nomes da música popular. Agnaldo Timóteo Pereira, que nasceu na cidade de Caratinga, no estado de Minas Gerais, no dia 16 de outubro de 1936 e faleceu no Rio de Janeiro no dia 3 de abril de 2021. Agnaldo Timóteo foi cantor, compositor, escritor e político. Ele passou toda a sua infância na sua cidade natal e desde pequeno se interessou por música e se apresentava nos circos que passavam pela cidade. Aguinaldo iniciou a sua carreira como intérprete de versões de sucessos internacionais. Ele teve grande popularidade nas décadas de 1960 e 1970, sendo recordista de vendas de discos e foi agraciado com vários prêmios ao longo da sua carreira. Aos 16 anos de idade, ele saiu de Caratinga e foi para Governador Valadares. Depois, ele mudou-se para a capital, Belo Horizonte, e depois para o Rio de Janeiro, até que conheceu o cantor Roberto Carlos, que na época havia buscado a capital carioca pelo sonho de se tornar um cantor. Olha, Rui, Aguinaldo revelou num programa de televisão que ele e o Roberto Carlos iam a pé até as rádios Nacional e Mairink Veiga em busca de oportunidades, pois não tinham dinheiro sequer para pagar o transporte. Depois de ter o seu nome consolidado na música popular brasileira, Aguinaldo publicou em 1983 o livro Alô Mamãe, o Garoto de Caratinga. Escrito em tom autobiográfico, a obra exalta as origens humildes do artista e o título, que faz referência ao seu discurso de posse na Câmara dos Deputados anos antes. Isto porque ele iniciou uma atuação como político a partir de 1982, quando foi o deputado federal mais votado da história do Rio de Janeiro, tendo alcançado o expressivo número de 600 mil votos, conseguindo a sua reeleição ainda em 1994. Em 1996, foi eleito vereador na cidade do Rio de Janeiro. O artista foi eleito duas vezes deputado federal pelo Rio de Janeiro e vereador das cidades do Rio de Janeiro e São Paulo. Em 1984, a Escola de Samba do Rio de Janeiro, Imperatriz Leopoldinense, criou o enredo de samba intitulado Alô Mamãe. Este enredo foi inspirado no tal primeiro discurso de posse do cantor como deputado federal pelo Rio de Janeiro. O mais interessante é que o Aguinaldo Timóteo veio na alegoria da comissão de frente. Fica difícil escolher uma canção, pois o artista tem inúmeros sucessos pelo Brasil. Mas eu escolhi uma canção que definitivamente tem a sua cara. Chama-se Tristeza Danada. Vamos ouvi-la agora. E na próxima semana, o Cláudio Canadá vai estar de volta com mais um grande nome da música brasileira, como você nunca viu. Abraço e até lá!

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1: Estivemos a viajar até à música que se faz do outro lado do Atlântico com o Cláudio Canadá, presença habitual sempre aqui nas emissões do Legendado em Português. E é muito bom ter a vossa companhia aí desse lado. E vamos...

Estamos a chegar aos finalmente desta nossa primeira hora de emissão e com ele vem também o Super Combo com Maromotos a passar por aqui para finalizar esta nossa primeira hora. Voltamos depois do sinal horário e espero que continuem na nossa companhia. Legendado em português, sempre presente aqui todas as semanas, no mesmo horário, no mesmo sítio do costume, sempre com 2 horas de música da expressão portuguesa e também as nossas rubricas habituais. E este vosso amigo, Rui Cardoso, aqui a fazer-vos companhia semanalmente. Vamos então, continuando com mais música.

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1: Estou então de volta para a segunda hora de emissão do Legendado em Português desta semana. É muito bom estar aqui todas as semanas com duas horinhas de música da expressão portuguesa, também as nossas rúbricas habituais. Já estão preparadas para entrar aqui as nossas rúbricas da segunda hora. Temos o Naftalina, não é? Com o Ricardo Douze e também em linha com a Deco. Vamos continuando com mais música e para abrir temos André Villamonte com o Janeiro e Tanta Pena. Bom dia, boa tarde ou boa noite. Grande abraço a partir daqui dos estúdios deste vosso amigo Rui Cardoso.
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Damos então início a esta nossa segunda hora de emissão. Espero que a playlist que selecionei para vocês durante esta emissão de hoje, para esta semana, esteja a ser do vosso agrado. É sempre a música portuguesa em destaque, a música da expressão portuguesa está em destaque por aqui. Passa a música aqui nacional, bem nossa, bem portuguesa, também a música brasileira, a música dos países africanos. É a expressão portuguesa em destaque durante duas horas nas nossas emissões. Bom dia, boa tarde ou boa noite, sempre com o legendado em português, em qualquer região do mundo, podem ouvir-nos através da internet.

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0: Chegou a altura de ficarmos em linha com a Deco, com a Graça Cabral, que todas as semanas nos faz companhias, com sugestões e dicas úteis da Deco. Então agora, em linha com a Deco.
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2: Olá, ainda bem que está aí desse lado em mais um Em Linha com a Deco. Hoje falamos de alimentação sustentável. O verão está à porta, todos queremos estar em forma, saudáveis, bem dispostos, e a alimentação sustentável é um termo que entrou muito em voga. Tem sido muito debatido na comunicação social e nas redes sociais, sobretudo por influencers que utilizam esta expressão. Mas o que é? O que é a alimentação sustentável? São estratégias, são práticas, são hábitos que todos nós podemos adotar para nos alimentarmos de forma equilibrada, de forma saudável, respeitando os recursos naturais, conservando as funções dos ecossistemas. É isto que efetivamente quer dizer então a alimentação sustentável. Todos nós vivemos com a consciência de que as alterações climáticas estão aí, a emergência climática é uma realidade e todos temos de refletir como é que seremos capazes de alimentar milhões e milhões e milhões de pessoas sem danificar a sustentabilidade do planeta. Mas espera-se que em 2050, e não falta tanto quanto isso, a população mundial aumente 30%. Então como é que será possível alimentar todos os cidadãos? Sempre com respeito pelo ciclo da natureza. Consumir produtos da época e produtos frescos é uma decisão que temos de tomar desde já. Conhecer a origem dos produtos. E recordo que é obrigatório que nos rótulos, que nas informações dos produtos vendidos a vulsa, a granel, haja sempre referência à origem dos produtos. Comprar o que é nosso, no caso português. Comprar o que é nosso significa que está a poupar em combustíveis fósseis, porque não houve a obrigatoriedade de fazer milhões de quilómetros para trazer o produto até nós. Portanto, escolher produtos que são portugueses, produtos que são locais, produtos da época e produtos frescos são atitudes que não passam por muita sabedoria. É ler os rótulos, é conhecer, na verdade, os princípios da dieta mediterrânica que aposta em leguminosas, legumes, frutos secos, peixe, consumo de azeite, consumo de produtos de origem vegetal, portanto, aquilo que habitualmente nós já fazíamos no nosso dia-a-dia, nós, as nossas avós também o faziam, e ter a noção de que o desperdício alimentar tem de ser combatido. E esta é outra grande linha, outra grande diretriz de uma alimentação sustentável. Ser um mestre de culinária e aproveitar bem as sobras alimentares, evitando o desperdício, fazendo um uso consciente, reduzindo as compras em excesso, não comprando aquilo que efetivamente não vamos precisar e que acabam por passar o prazo de validade. Tentar sempre reduzir o uso das embalagens e do plástico, sempre que possível comprar o que é nosso, o que é local, o que é da época e a granel, utilizando os nossos sacos. São algumas diretrizes que temos que interiorizar e quase que torná-las rotineiras e automáticas para que o nosso consumo seja cada vez mais sustentável e termos presente que o planeta é um empréstimo de todos nós. O ser humano está aqui de passagem e deve manter o planeta em condições para todos os outros. Sobre alimentação saudável, a Deco tem muitos conteúdos no site. É só passar por deco.pt. Estamos lá à sua espera. Obrigada.
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0: Estivemos então com a Graça Cabral, em linha com a Deco, ela que todas as semanas nos faz companhia aqui na nossa segunda hora de emissão. Vamos continuando aqui com mais música nesta emissão de hoje, de música da expressão portuguesa, às duas horinhas aqui, semanalmente presentes com este vosso amigo Rui Cardoso, na vossa rádio.

Estamos mesmo nos finalmente desta nossa emissão de hoje e para finalizar, Seu Jorge chega no swing, traz-nos aqui a música que nos chega do outro lado do Atlântico. É muito bom estar aqui convosco durante estas duas horas, mas chegamos ao fim, para a semana a mais, no mesmo horário, no mesmo sítio do costume. Sejam felizes e façam alguém feliz.

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1: Do ensino à empresa. Câmara Municipal de Vila Nova de Cerveira coordena a aproximação entre jovens e empresas do concelho.
2: Notícias com Rui Vaz Carpinteira.
1: Cinquenta alunos de duas turmas do 12º ano do Agrupamento de Escolas de Vila Nova de Cerveira participaram na passada segunda-feira numa visita a cinco empresas instaladas nas zonas industriais do concelho. A Gestão Cerveira, a Nailu, Tintex, Plasti Cerveira e Antolin Lusitânia. Numa iniciativa promovida pela Câmara Municipal com o objetivo de reforçar a ligação entre os jovens e o tecido empresarial local. Acompanhados por seis professores, entre os quais a diretora do agrupamento Raquel Ramos, os estudantes tiveram a oportunidade de conhecer de perto diferentes áreas de atividade económica, o funcionamento das empresas, as oportunidades profissionais existentes e as competências atualmente mais valorizadas no mercado de trabalho. Amanhã terminou no auditório do Centro de Apoio às Empresas, com a presença do Presidente da Câmara Municipal, Rui Teixeira, que afirmou: queremos que os nossos jovens conheçam as oportunidades que existem no seu concelho e que percebam que Vila Nova de Cerveira tem empresas dinâmicas, inovadoras e capazes de oferecer percursos profissionais de qualidade. Esta aproximação entre a escola e o tecido empresarial é fundamental para preparar melhor os jovens para os desafios de futuro, acrescentou Rui Teixeira. A ação integra um projeto mais amplo que está a ser desenvolvido através de um protocolo atualmente em fase de conclusão entre a Câmara Municipal, o Agrupamento de Escolas do Concelho e as empresas locais, visando que a criação de novas dinâmicas de cooperação entre educação, juventude e atividade económica. Entre as medidas previstas, destaca-se a implementação, a partir de 2027, de programas de estágios de verão de curta duração, com cerca de 15 dias, e de longa duração, até 2 meses, proporcionando aos jovens experiências práticas e um contacto mais direto com o mundo do trabalho. Jovem ativo, 40 jovens cerveirenses ganham experiência profissional nas férias de verão, beneficiando de uma bolsa de 300 euros. Pelo segundo ano consecutivo, a Câmara Municipal de Nova Cerveira promove o Programa de Ocupação Jovem Ativo, uma iniciativa destinada a proporcionar experiências em contexto laboral a jovens do concelho durante as férias escolares de verão. 1 de julho a 31 de agosto, 40 vagas distribuídas por diferentes áreas dos serviços municipais. Período de candidaturas, 1 a 14 de junho. Formulário online disponível no portal do município. Quem se pode candidatar? Jovens residentes no concelho dos 16 aos 25 anos, que não estejam integrados em simultâneo noutro programa de ocupação juvenil. Os resultados são comunicados até o dia 19 de junho através do endereço de correio eletrónico indicado no formulário de candidatura. Cada jovem deve cumprir um total de 75 horas de atividade, beneficiando de uma bolsa de 300 euros a ser paga por transferência bancária após a conclusão do programa. O município cerveirense garante o seguro de acidentes pessoais e a emissão de um certificado de participação. 35 atletas séniores de Vila Nova de Cerveira e de Tominho participaram entre 28 e 31 de maio num encontro europeu realizado em Cesena, Itália, no âmbito do projeto SCORE. A iniciativa, financiada pela União Europeia, promove o desporto como ferramenta de inclusão, convívio e aproximação entre cidadãos séniores de vários países. A comitiva integrou ainda representantes institucionais dos dois municípios, incluindo o Presidente da Câmara Municipal de Vila Nova de Cerveira, Rui Teixeira. Durante este dia, os participantes realizaram atividades de basquetebol, voleibol e bóscia, num encontro marcado pelo intercâmbio cultural, pelo convívio e pelo reforço dos laços europeus. Valença celebrou o Dia da Criança com uma feira popular cheia de magia, alegria e sorrisos. O município de Valença celebrou o Dia Mundial da Criança com uma grande feira popular, temática que encheu de cor, animação e entusiasmo o espaço entre o Estado Doutor Lourenço Raimundo e o pavilhão Mútios. Ao longo do dia, cerca de 900 crianças do ensino pré-escolar e do primeiro ciclo do concelho participaram numa jornada especialmente dedicada à infância, marcada por momentos de diversão, convívio e descoberta, sob o mote A Magia da Feira Popular. O Presidente da Câmara Municipal, José Manuel Carpinteira, e os vereadores Arlindo Souza e Oscar Silva acompanharam as atividades ao longo do dia. Como recordação deste dia especial, todas as crianças receberam uma medalha de mérito num gesto simbólico que coroou a festa e enviou todos para casa com um sorriso ainda maior. Próximo fim de semana, em Paredes de Coura, Coura-me, festa dos produtos locais. Com produtos locais, artesãos courenses, tasquinhas das várias freguesias e associações e muita animação. Próximo fim de semana, dia 5, 6 e 7 de junho, no Largo Índice Ribeiro, o qual terá uma tenda para o efeito. A animação noturna fica a cargo dos 6 às 9 e do DJ Marques na sexta-feira e de Hugo Band e DJ Bigi no sábado. Durante o dia, o Coura-me terá ainda cantares ao desafio no sábado e atuação da Emoção Dance e Festival de Folclore no domingo. Agora a fechar. Vencedor de loteria visita antigo trabalho para surpreender ex-colegas. Um britânico que ganhou mais de 6 milhões de euros na loteria regressou ao antigo local de trabalho para surpreender os ex-colegas. Trabalhou durante mais de 3 décadas numa empresa de entregas no condado de Essex. Um ano depois de ter tornado milionário, voltou à empresa com flores e bilhetes da loteria para os antigos companheiros de trabalho. Gary arrecadou um prémio de 5,2 milhões de libras, equivalente a mais de 6 milhões de euros. E desde então reformou-se, casou e mudou de casa. O vencedor explicou que quis partilhar a sua sorte com os colegas que o acompanharam durante mais de 30 anos de carreira. Pronto, agora aguarda-se que os colegas tenham também sorte com estes bilhetes de loteria. Eu fico por aqui, seja uma ótima quarta-feira, volto em próximas edições.
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1: Olá, caro consumidor, seja muito bem-vindo a mais uma rubrica da DECO. A DECO recebeu este ano largas dezenas de denúncias sobre a empresa de formação Joviform, que comercializa cursos de inglês e de outros conteúdos não curriculares em escolas públicas. Os pais e educadores relataram à DECO que assinaram um contrato com vendedores dessa empresa que no imediato exige o pagamento de 90 euros de inscrição, com mensalidades de cerca de 130 euros durante 36 meses. De acordo com as reclamações dos consumidores lesados, os alunos são abordados nas escolas por esta empresa, o que significa que as escolas a autorizaram a entrar. Por norma, é entregue um questionário aos alunos ou é feita uma explicação em sala de aula sobre os cursos. E é neste primeiro contacto com os alunos que a empresa recolhe os dados dos encarregados de educação através dos menores. Mais tarde, os encarregados de educação são contactados para participar numa reunião na escola, normalmente durante o fim de semana. Nessa reunião são apresentados os conteúdos pedagógicos como uma extensão do percurso escolar que deve ser feita, sendo logo paga a inscrição e assinado um contrato. O facto de as reuniões se realizarem nas escolas deixa os pais numa situação de maior vulnerabilidade, já que uma reunião num estabelecimento de ensino dá aos pais o carimbo de confiança da escola, tornando-os assim alvo fácil de práticas comerciais desleais. A DECO alerta para o facto de muitos pais enfrentarem dificuldades para suportar o pagamento destas mensalidades. E ao perceberem que o curso não tem qualquer ligação à escola, nem aos conteúdos curriculares, procuraram o apoio da associação para rescindir o contrato. Neste sentido, a DECO já denunciou esta prática junto à Inspeção-Geral da Educação e Ciência e também da Comissão Nacional de Proteção de Dados. Contactou a empresa em questão, mas ainda sem resposta. Caso esteja nesta situação, pode contar com o apoio da DECO Minho. Contacte-nos através do número de telefone 258-821-083 ou através do endereço eletrónico deco.minho@deco.pt. Obrigada por estar desse lado e até breve.

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0: vamos lá.
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2: Do ensino à empresa. Câmara Municipal de Vila Nova de Cerveira coordena a aproximação entre jovens e empresas do concelho.
3: Notícias com Rui Vaz Carpinteira.
2: Cinquenta alunos de duas turmas do 12º ano do Agrupamento de Escolas de Vila Nova de Cerveira participaram na passada segunda-feira numa visita a cinco empresas instaladas nas zonas industriais do concelho. A Gestão Cerveira, a Nailu, Tintex, Plasti Cerveira e Antolin Lusitânia. Numa iniciativa promovida pela Câmara Municipal com o objetivo de reforçar a ligação entre os jovens e o tecido empresarial local. Acompanhados por seis professores, entre os quais a diretora do agrupamento Raquel Ramos, os estudantes tiveram a oportunidade de conhecer de perto diferentes áreas de atividade económica, o funcionamento das empresas, as oportunidades profissionais existentes e as competências atualmente mais valorizadas no mercado de trabalho. Amanhã terminou no auditório do Centro de Apoio às Empresas com a presença do Presidente da Câmara Municipal, Rui Teixeira, que afirmou: queremos que os nossos jovens conheçam as oportunidades que existem no seu concelho e que percebam que Vila Nova de Cerveira tem empresas dinâmicas, inovadoras e capazes de oferecer percursos profissionais de qualidade. Esta aproximação entre a escola e o tecido empresarial é fundamental para preparar melhor os jovens para os desafios de futuro, apresentou Rui Teixeira. A ação integra um projeto mais amplo que está a ser desenvolvido através de um protocolo atualmente em fase de conclusão entre a Câmara Municipal, o Agrupamento de Escolas do Conselho e as empresas locais, visando que a criação de novas dinâmicas de cooperação entre educação, juventude e atividade económica. Entre as medidas previstas, destaca-se a implementação, a partir de 2027, de programas de estágios de verão de curta duração, com cerca de 15 dias, e de longa duração, até 2 meses, proporcionando aos jovens experiências práticas e um contacto mais direto com o mundo do trabalho. Jovem ativo, 40 jovens cerveirenses ganham experiência profissional nas férias de verão, beneficiando de uma bolsa de 300 euros. Pelo segundo ano consecutivo, a Câmara Municipal de Nova Cerveira promove o Programa de Ocupação Jovem Ativo, uma iniciativa destinada a proporcionar experiências em contexto laboral a jovens do concelho durante as férias escolares de verão. 1 de julho a 31 de agosto, 40 vagas distribuídas por diferentes áreas dos serviços municipais. Período de candidaturas, 1 a 14 de junho. Formulário online disponível no portal do município. Quem se pode candidatar? Jovens residentes no concelho dos 16 aos 25 anos, que não estejam integrados em simultâneo noutro programa de ocupação juvenil. Os resultados são comunicados até ao dia 19 de junho através do endereço de correio eletrónico indicado no formulário de candidatura. Cada jovem deve cumprir um total de 75 horas de atividade, beneficiando de uma bolsa de 300 euros a ser paga por transferência bancária após a conclusão do programa. O município cerveirense garante o seguro de acidentes pessoais e a emissão de um certificado de participação. 35 atletas séniores de Vila Nova de Cerveira e de Tominho participaram entre 28 e 31 de maio num encontro europeu realizado em Cesena, Itália, no âmbito do projeto SCORE. A iniciativa, financiada pela União Europeia, promove o desporto como ferramenta de inclusão, convívio e aproximação entre cidadãos séniores de vários países. A comitiva integrou ainda representantes institucionais dos dois municípios, incluindo o Presidente da Câmara Municipal de Vila Nova de Cerveira, Rui Teixeira. Durante esta dia, os participantes realizaram atividades de basquetebol, voleibol e bóssia, num encontro marcado pelo intercâmbio cultural, pelo convívio e pelo reforço dos laços europeus. Valença celebrou o Dia da Criança com uma feira popular cheia de magia, alegria e sorrisos. O município de Valença celebrou o Dia Mundial da Criança com uma grande feira popular, temática que encheu de cor, animação e entusiasmo o espaço entre o Estado Doutor Lourenço Raimundo e o pavilhão Mútios. Ao longo do dia, cerca de 900 crianças do ensino pré-escolar e do primeiro ciclo do concelho participaram numa jornada especialmente dedicada à infância, marcada por momentos de diversão, convívio e descoberta, sob o mote A Magia da Feira Popular. O Presidente da Câmara Municipal, José Manuel Carpinteira, e os vereadores Arlindo Souza e Oscar Silva acompanharam as atividades ao longo do dia. Como recordação deste dia especial, todas as crianças receberam uma medalha de mérito num gesto simbólico que coroou a festa e enviou todos para casa com um sorriso ainda maior. Próximo fim de semana, em Paredes de Coura, Coura-me, festa dos produtos locais. Com produtos locais, artesãos courenses, tasquinhas das várias freguesias e associações e muita animação. Próximo fim de semana, dia 5, 6 e 7 de junho, no Largo Índice Ribeiro, o qual terá uma tenda para o efeito. A animação noturna fica a cargo dos Sexta às 9 e do DJ Marques na sexta-feira e de Hugo Band e DJ Bigi no sábado. Durante o dia, o Coura-me terá ainda cantares ao desafio no sábado e atuação da Emoção Dance e Festival de Folclore no domingo. Agora a fechar. Vencedor de loteria visita antigo trabalho para surpreender ex-colegas. Um britânico que ganhou mais de 6 milhões de euros na loteria regressou ao antigo local de trabalho para surpreender os ex-colegas. Trabalhou durante mais de 3 décadas numa empresa de entregas no condado de Essex. Um ano depois de ter tornado milionário, voltou à empresa com flores e bilhetes da loteria para os antigos companheiros de trabalho. Gary arrecadou um prémio de 5,2 milhões de libras, equivalente a mais de 6 milhões de euros. E desde então reformou-se, casou e mudou de casa. O vencedor explicou que quis partilhar a sua sorte com os colegas que o acompanharam durante mais de 30 anos de carreira. Pronto, agora aguarda-se que os colegas tenham também sorte com estes bilhetes de loteria. Eu fico por aqui, seja uma ótima quarta-feira. Volto em próximas edições.
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